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1: Bom dia, o Parlamento debate hoje diplomas apresentados pelo PSD e o CDS-PP que propõem um regime de voluntariado jovem para a defesa, com uma retribuição única de 439 euros e a possibilidade de obter a carta de condução gratuitamente. O programa Defender Portugal, proposta pela AD, tem a duração de 3 a 6 semanas, uma parte a cumprir em regime de internato e é destinado a jovens portugueses entre os 18 e os 23 anos, tendo por objetivo a formação cívica, física e militar de jovens cidadãos e o reforço da ligação entre a sociedade civil e a defesa nacional. Em troca, os jovens voluntários que concluam o programa têm direito a uma retribuição única no valor de 439,21 euros, correspondente a 50% do valor pago durante o período de instrução básica ao primeiro escalão remuneratório das Forças Armadas e a possibilidade de obter obtenção gratuita da carta de condução em estabelecimentos militares habilitados. Por outro lado, esse programa será também valorizado nos concursos de acesso às Forças Armadas, Forças e Serviços de Segurança, órgãos de polícia e bombeiros profissionais. O Instituto Público indicou na sexta-feira passada que a execução das obras financiadas pelo Plano de Recuperação e Resiliência registou uma evolução muito positiva no último ano, com 230 milhões de euros já adjudicados, o equivalente a 96% do investimento previsto. O andamento de requalificação do património cultural no âmbito do PRR, o Plano de Recuperação e Resiliência, foi divulgado em resposta a perguntas da Agência Lusa sobre o relatório da Comissão Nacional de Acompanhamento, divulgado no final de abril, contendo um conjunto de recomendações para esta área. No entanto, no relatório surgem várias áreas com avaliação preocupante, entre as quais obras de requalificação de museus e teatros. Na resposta sobre este alerta da Comissão do Património Cultural, Instituto Público salientou que a Comissão Nacional de Acompanhamento do PRR retirou recentemente esta área do nível crítico, passando a classificá-la como preocupante, o que confirma a evolução muito positiva registada desde há um ano. Entre os equipamentos culturais encerrados para obras estão o Museu Nacional de Arqueologia, desde abril de 2022, cujas obras de grande dimensão envolvem duas fases, com restauro e reabilitação do edificado para duplicar a área expositiva, o Museu Rainha Dona Leonor, em Beja, encerrado desde 2023, o Museu de Lamego, desde maio de 2025, o Museu Nacional da Arte Antiga, de 29 de setembro de 2025, o Museu Nacional do Azulejo e o Museu Nacional do Teatro e da Dança, na capital, desde novembro de 2025, e ainda a Torre de Belém, desde abril de 2025.
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Manhã Oxigênio, bom dia, sejam bem-vindos. Estivemos com a insistência Oxigênio para All Good One Sixth com a inconfundível Georgia Ann Muldrow e a produção da Inkswell. Lá atrás foi Johnny Drop com Look at the World e agora Crank Bean com Pon Pon. Estas são as manhãs de Oxigênio 711. Bom dia.

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batidas lentas que rodam habitualmente no Oxigênio. We e Telemacos, lá atrás No One Wants an Alice e ainda Unrose, a remistura Black Milk para All. Seguimos agora com Slope e este City Steps com a voz de Capital A. Lá atrás tivemos ainda com Joe Herman, Jones e Mala em Closer. Para já Slope, já a seguir Food Shooter com Alicia Joy em Hibiscus e a insistência para Lovebirds.

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E ao final desta primeira hora no serviço Despertar de quarta-feira com a extraordinária Roisin Murphy, Checking On Me, lá atrás a produção nacional de Orelha Negra, mais uma no Oxigênio com a marca de Georgia Ann Muldrow na remistura para Round for Round, e antes foram os Tuxedo com o histórico Zap em Shy. Este é Gratz, estas são as manhãs Oxigênio até às 11. Bom dia.

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1: Bom dia, o Presidente da República, António José Seguro, promulgou na terça-feira o pacote de medidas de desagravamento fiscal do Governo, tendo em vista incentivar a oferta de habitação. Entre as medidas do Governo inclui-se a redução do IVA de 23% para 6% na construção de imóveis destinados à venda ou arrendamento para a habitação permanente, a preços moderados de 2.300 euros no caso do arrendamento e de 660.982 euros no caso da venda. Outras iniciativas prevêem a redução de 25% para 10% no IRS para incentivar os proprietários a colocar casas no arrendamento a preços moderados de até 2.300 euros mensais, a exclusão da tributação das mais-valias sobre a venda de imóveis habitacionais em caso de reinvestimento em novos imóveis destinados ao arrendamento, o aumento do valor limite da dedução das rendas no IRS até 1.000 euros mensais e a aplicação do IMT de 7,5% aos cidadãos não residentes na aquisição de habitação. A promulgação acontece 8 meses depois do anúncio da componente fiscal do pacote de medidas do Governo para aumentar a oferta de habitação feito pelo Primeiro-Ministro em setembro. Morreu na terça-feira o ator e encenador Paulo B., vítima de doença prolongada. Para além de ator e encenador, Paulo B. destacou-se no mundo das dobragens com várias personagens, sendo a mais conhecida Buzz Lightyear da saga Toy Story. Ao longo da carreira participou em produções marcantes como Por Mares Nunca Dantes Navegados, Médico de Família e Conta-me Como Foi, destacando-se também como dobrador. Um espetáculo do bailarino e coreógrafo Tiago Amaral, que reflete sobre identidade e género, procurando ir além das categorias do binómio masculino e feminino, chega a Lisboa na sexta-feira e no sábado para apresentações no Teatro Ibérico. Interpretada por 4 bailarinos de repertório clássico e contemporâneo, a coreografia intitulada How Do We Begin incorpora os percursos individuais dos intérpretes como arquivos de memória corporal, transformando cicatrizes pessoais em matéria coreográfica partilhada, refere uma sinopse do espetáculo. As apresentações de How Do We Begin no Teatro Ibérico em Lisboa estão marcadas para sexta-feira às 9 da noite e para sábado às 5 da tarde. A peça Cambedo, 1946, do Teatro de Balugas, está nomeada para melhor espetáculo internacional nos prémios Escena Amateur Juan Mayorga das Artes Cénicas em Espanha. O espetáculo retrata os acontecimentos de 1946 na aldeia raiana de Cambedo, em Chaves, marcada por um cerco militar e pela repressão das ditaduras ibéricas. Em comunicado, o Teatro de Balugas refere que produção portuguesa disputa o galardão com o espetáculo das Filipinas naquela que é a sua 4ª nomeação para aquele prémio. O prémio distingue o melhor espetáculo de teatro amador apresentado fora de Espanha, estando a cerimónia de entrega agendada para o dia 20 de junho na cidade de Getxo.
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bom dia, bem-vindos. Abrimos da melhor maneira com o grande Gil Scott Heron e a excelente versão de Macaia McRaven para I'm New Here. For You, estivemos com Tall Black Guy e Jazz Shavers, e agora música nova, novíssimo single de Belle Cobain, entrada recente, entrada nova para a lista de insistências O2, Belle Cobain e Oliver Knight, Mind is a Dancer.

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Um clássico som de 90 com Snooze Your Consciousness Goes Beep e antes Hector Plimmer com Alexa Harley em Circle. Lá atrás, Imagine Thackeray. Seguimos agora com John Beltran no norte de Portugal, em Trancoso, o original de John Beltran. Daqui a pouco, Guido Blay Amboli também, Tank and Bangas, existência para Move. Lá à frente temos Heróis no Ar e o destaque de hoje para o novíssimo EP de Sensible Sockers com Mad Professor.

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1: Acabado de editar o EP número 1, Dub Versions, de Sensible Soccers, soa mais a futuro do que a passado recente e muito se deve também à colaboração com o mestre do dub, Mad Professor. Formados em 2010 na área do Porto, o trio Sensible Soccers desde logo foi aclamado pelas suas aventuras atmosféricas marcadas pela eletrónica ambient e o pós-rock, sem descurar o apelo da dança e das batidas. O novo EP, que lança um ano agitado para o trio a prometer muitos frutos e edições, é surpreendente nas pistas que abre na música já de si avessa às fórmulas dos Sensible Soccers. Mais do que um disco de dub, este é um marco que redefine a música do grupo sem perder as texturas envolventes que são a sua marca. Três faixas distintas, apontadas ao corpo e à cabeça, numa edição em vinil e digital, que é para já uma das mais excitantes do ano da eletrónica portuguesa.

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1: Bom dia, o Comandante-Geral da GNR defendeu hoje a utilização de helicópteros para fazer vigilância nos dias de risco de incêndio elevado, avançando que a corporação insistiu este ano com o pedido depois de detectada a falha em 2025. Na sua primeira entrevista desde que assumiu o cargo em setembro de 2023, o Tenente-General Rui Veloso disse à agência Lusa que a Guarda Nacional Republicana, no âmbito das várias valências na prevenção e combate aos incêndios rurais, está a tentar melhorar algumas das lacunas detectadas no ano passado. Uma dessas melhorias passa, segundo o Comandante-Geral da GNR, pelo patrulhamento e pela tentativa de utilizar helicópteros da Força Aérea para fazer vigilância através do ar. Dua Lipa processou a Samsung por uso indevido da sua cara em embalagens de televisores vendidos nos Estados Unidos e exige 15 milhões de dólares, perto de 13 milhões de euros, de indemnização por violação de direitos de autor, violação de marca registada e apropriação indevida de imagem. A artista britânica não só diz que não deu autorização para a utilização da sua cara nas embalagens, como a marca de tecnologia se recusou a resolver a situação. No processo que deu entrada no Tribunal Distrital da Califórnia, disse que a fotografia utilizada foi tirada no backstage do festival Austin City Limits em 2024. Mike Dee, membro dos Beastie Boys, é a mais recente confirmação do Primavera Sound Porto, festival que se realiza no Parque da Cidade do Porto de 11 a 14 de junho. O artista apresenta-se no terceiro dia do festival, dia 13 de junho. O anúncio surge em paralelo com a nota do cancelamento do espetáculo do cantor e compositor norte-americano Dijon no mesmo dia. Os Beastie Boys, influente trio nova-iorquino de hip-hop, mas onde o rock e o hardcore punk também entravam, deram por terminado da sua atividade em 2012, na sequência da morte de Adam Hodge, de XX, Big Thief, Gorillaz, Massive Attack, Kneecap e Idols são alguns dos nomes em cartaz no festival. A próxima adaptação da banda desenhada japonesa Ghost in the Shell tem lançamento já confirmado na Prime Video para dia 7 de julho e recebeu um trailer que permite ver mais da animação do estúdio Science Saru. Intitulada The Ghost in the Shell, esta nova adaptação da banda desenhada da autoria de Masamune Shiro deve adaptar de forma mais fiel a história contada na banda desenhada que saiu entre 1989 e 1991 com o próprio visual adotado pelo Science Saru a remeter para a estética dos anos 80 e 90 com as proporções mais exageradas nas personagens. Sabe-se que a estreia no Prime Video de The Ghost in the Shell acontece então no dia 7 de julho. Conan O'Brien vai voltar a apresentar os Oscars em 2027, anunciaram os responsáveis da Academia de Artes e Ciências Cinematográficas de Hollywood. O comediante de 63 anos vai presidir a 99ª edição da mais prestigiada cerimónia do cinema norte-americano, que terá lugar a 14 de março no centro de Hollywood. Será a terceira vez consecutiva. A 98ª cerimónia coroou Batalha Atrás de Batalha como o melhor filme e o seu realizador Paul Thomas Anderson, que levou para casa as primeiras 3 estatuetas da sua carreira.
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Início de mais uma hora neste serviço Despertar de quarta-feira, dia 13 de maio. Foi o som clássico de Groover Mada, My Friend, remistura Swag. E agora música nova, Insistência 2 para Alex Nutt com Steve Spacek neste Bright. Lá atrás abrimos esta hora ao ritmo Drum and Bass líquido com DRS e Emily Rachel, também Mind State, Want You Back. Daqui a pouco Bopperson na remistura K15, Bopperson e Big Bye. E também Dawn Glory. Nesta hora vamos ao cinema quando for Pipoca Time com Liliana Teixeira Lopes.

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1: A Netflix terá chegado a acordo com a produtora Left Bank Pictures para uma nova série sobre a família real inglesa, a qual terá lugar antes dos acontecimentos de The Crown. Conta o Daily Mail que este projeto, descrito como uma prequela de The Crown, cobrirá os acontecimentos desde a morte da Rainha Vitória em 1901 até o casamento entre Isabel II e Philip Mountbatten. Ainda não há uma previsão para o lançamento desta prequela de The Crown. Foi confirmado que os 8 episódios que compõem a 5ª e última temporada, mas desta vez de The Bear, vão ficar disponíveis em simultâneo no dia 26 de junho. Já está também disponível no serviço de streaming um episódio especial cujos acontecimentos precedem os da primeira temporada. Quanto ao enredo desta nova temporada, sabe-se que a história continua depois da revelação surpreendente do final da 4ª temporada de que Carmi decidiu abandonar a área da restauração, deixando o restaurante Sydney Rich e Natalie Sugar. Este anúncio acontece logo a seguir ao lançamento surpresa de Gary, um episódio especial cuja história precede os acontecimentos da primeira temporada e que é protagonizado por Richie, papel interpretado por Moss Baccarat, e Mickey, papel entregue a John Bernthal. Este episódio já pode ser visto na Disney Plus.
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1: Um novo trailer de Odisseia já está disponível online depois da apresentação exclusiva nos Estados Unidos durante o programa The Late Show with Stephen Colbert, onde o cineasta Christopher Nolan foi entrevistado. Superprodução com um orçamento de US$250 milhões e primeiro filme do britânico depois do gigantesco sucesso comercial e artístico de Oppenheimer, coroado com 7 Oscars, trata-se da adaptação ao cinema do poema clássico grego de Homero, uma obra fundamental da literatura ocidental sobre a jornada de 10 anos do regresso à casa de Odisseu, ou Ulisses na mitologia romana, rei de Ítaca e herói da Guerra de Troia, aqui interpretado por Matt Damon. No elenco estão ainda atores como Charlize Theron, Robert Pattinson, Zendaya, Tom Holland, Anne Hathaway e John Bernthal, entre outros. O épico, filmado exclusivamente com nova tecnologia de câmaras IMAX, chega aos cinemas portugueses a 16 de julho, acompanhando a estreia internacional.
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0: Unity foi a insistência ou dois para Camille Moon com Sam the Man. Antes fomos ao cinema, foi o Pipoca Time, estivemos ainda com Don Glory em Dinner Party. Daqui a pouco, Thundercat, Gangstar, Family and Loyalty, os The Roots e também Quantic.
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O hip-hop com H grande em sequência, lá traz uma pérola perdida dos Gangstar, de Guru e Premier, Family and Loyalty, com J. Cole e também os The Roots, Somebody's Gotta Do It. Lá traz início da sequência com Thundercat, agora mudança de ritmo com Quantic, com Andrea Triana em Run. Estas são as manhãs, ou 2 até às 11. Bom dia.

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2: O FITEI, Festival Internacional de Teatro de Expressão Ibérica, dá hoje início à sua 49ª edição, que sob o tema Colapso e Esperança, vai apresentar 16 espetáculos até o dia 24 em 4 cidades com centro no Porto. Este ano resolvemos ter como tema Colapso e Esperança, claramente duas palavras que estão em tensão. Num mundo em que o humano e o não humano estão em crise, em esgotamento, estão a esvair-se com as questões da saúde mental em cima da mesa, não é muito fácil encontrarmos motivos de esperança, mas cada vez que lançamos um festival de teatro ou de dança ou de cinema, cada vez que colocamos artistas de todo o mundo em comunicação, estamos a falar de esperança, afirmou o diretor artístico do FITEI, Gonçalo Amorim, na conferência de imprensa de apresentação do programa em abril. O festival abre hoje com Suplicantes, de Sara Barros Leitão, no Teatro do Campo Alegre, no Porto, e ao longo dos dias seguintes vai apresentar peças nacionais e internacionais, conversas, oficinas e residências artísticas em Matosinhos, Vila Nova de Gaia e Viana do Castelo, para além do Porto. A programação do 49º FITEI inclui espetáculos de Miquel de Oliveira, Federico Leone, Nuno Cardoso, Tita Maravilha, Lorena Conde e Vítor Hugo Pontes, entre outros, assim como companhias que vão do Teatro da Didascália à Companhia Abuela Catiuxa, do Hotel Europa e Teatro do Vestido, por exemplo. A 49ª edição do FITEI é composta por 16 espetáculos, dos quais 12 nacionais e 4 internacionais, com 6 estreias absolutas e 3 estreias nacionais. O FITEI conta ainda com concertos e performances, festas abertas ao público, como o concerto de abertura de O Gringo Sou Eu, ao lado do grupo Sons do Bairro, conversas, lançamentos de livros e discos e uma sessão de escuta temática do 25 de Abril, organizada por Isabel Meira e André Cunha no Batalha Centro de Cinema.
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última ronda na Manhã Oxigênio, o serviço Despertar até às 11. Abrimos com Youssef Days, Pondy Plaza. Também Tom Misch com Youssef Days em dose dupla What Kind of Music. E agora The Silhouettes Project com Play It Back Again. Daqui a pouco, lista de insistências O2, Add in the Clouds para Leifar Dance Orchestra e ainda 5-1 em Cooling Down. Antes do final, temos ainda insistência para Georgie Sweet, Fotech, Wanna Us of Juju ou Rogin Murphy.

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Som um clássico que faz a memória da música para respirar no oxigênio. Fotech, Into the 90s, lá atrás, Oliver Knight e ainda 5-1. Seguimos agora com o drum and bass de Hugh Hardy, com Hammer Dining em 2019, Endless. Daqui a pouco eu regresso às novidades com novas remisturas para Georgie Sweet, Equal Measure. Roda com insistência a remistura de Don Leisure.

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1: E ao final desta manhã, Oxigênio com Roisin Murphy em fundo, The Universe. Antes tivemos com os históricos Oneness of Juju e o regresso em 2025, Share This Love. Lá atrás, início da sequência com a música nova, remistura Don Ledger para Equal Measure de Georgie Sweet, em insistência, Oxigênio, e ainda Kanye West na remistura America Goes Away. Roisin Murphy, quanto a mim, por hoje é tudo. Fiquem bem, cuidem-se. Boas.

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2: Numa altura em que uma nova edição já está no horizonte e que vai acontecer de 9 a 17 de outubro, o Cinema Ambiental Mundial regressa à ceia no Distrito da Guarda com os filmes premiados do Cineeco em 2025. Após a exibição itinerante pelos cinemas e instituições de ensino, os 15 filmes do palmarés da 31ª edição do Festival Internacional de Cinema Ambiental da Serra da Estrela voltam a ser apresentados em sessões públicas e gratuitas no Cineteatro da Casa Municipal de Ceia para a comunidade senense e a todos os interessados dos municípios vizinhos. A mostra cinematográfica Ecos de Ceia, desde ontem e até 21 de julho, está assente em eixos temáticos: antropologia ambiental, metamorfoses e identidade, território e espiritualidade, memória, ativismo e futuro, o planeta em alerta e ciclos de água e comunidade, destacou a organização em comunicado. Na programação destacam-se The Town That Drove Away, um documentário polaco da dupla de cineastas Grzegorz Piekarski e Natalia Pietsch sobre a transformação de vida cotidiana de uma aldeia histórica no Kurdistão turco, o brasileiro Enquanto o Céu Não Me Espera, um filme de ficção desarmante, urgente e poético, e o sueco Katue de Nima Shirali, um documentário que acompanha a vida dos habitantes de uma pequena cidade junto ao Lago Salino de Katue, no Uganda, onde uma fábrica de refinação de sal permanece abandonada há 40 anos, enquanto os políticos continuam a prometer libertar a comunidade dos laços da pobreza, da corrupção e das condições de trabalho tóxicas.
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2: O Fala, Festival Literário de Alcanena, regressa de 11 a 14 de junho com programação gratuita dedicada à literatura, música e identidade local, incluindo nomes como Isabela Figueiredo, Miguel Carvalho, João Tordo e B. Fachada. Este ano o Fala tem aqui uma particularidade especial porque é da iniciativa do município, mas é organizado pelo Gerador, o que nos permite dar um salto qualitativo na programação e nos objetivos do festival, disse à Agência Lusa o vereador da Cultura da Câmara de Alcanena, Gabriel Feitores. Promovido pela Câmara Municipal de Alcanena e organizado este ano pelo Gerador, o festival inclui conversas com escritores como Isabela Figueiredo, João Tordo e Valério Romão, debates com Rui Zinck e Hugo Vanderding, além de encontros com os jornalistas Miguel Carvalho e Isabel Neri. A programação integra ainda concertos e momentos de cruzamento entre literatura e música, com atuações de B. Fachada e Gisela Mabel, um clube de leitura de discos com Noise Earth e um recital de poesia de Eugénio de Andrade com Carla Chambel e o pianista Raul Pinto. O festival vai contar igualmente com oficinas de escrita criativa e encadernação, uma feira do livro, exposições, instalações participativas e atividades para famílias e escolas. Entre as iniciativas ligadas à identidade local estão a apresentação de O Príncipezinho em Minderico, uma oficina dedicada a esta variante linguística e um debate sobre língua, território e identidade, colocando em diálogo o Minderico e o Mirandês. O programa completo pode ser consultado na página do Facebook do Fala Festival Literário de Alcanena.
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quarta-feira com sabor a segunda, porque estamos de volta ao FM. Astro Elliot a abrir mais uma sessão de música para respirar até às 4. Monday's Generation. Produtor que já trabalhou com os The Roots, antes conhecido como Astro de 89 Key. Música para respirar até às 4 e hoje é dia de heróis no ar. O destaque de Tiago Santos vai para Sensible Soccers com o Mad Professor. Até lá, muita música para descobrir e respirar. Seleção para esta quarta-feira, 13 de maio, em 102.6. Vamos agora para novidades com a dupla 320. São um casal. Este é o single Such Is Life. Nós insistimos em 102.6.

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clássico Expansions, aqui reinterpretado por Ian Friday, poeta e produtor de Nova York. Atrás estivemos ainda com mais música para respirar. Ouvimos Soul Saver com Another Day. Irás no ar no fim desta hora, e hoje o destaque de Tiago Santos vai para o dub de Sensible Soccer's e Mad Professor com o EP One. Para já mais música, agora com o Native Dancer. O quarteto britânico que já trabalhou com Jordan Raquet, Joss Stone, Goldie ou Fatima. Ficamos agora com o tema Venus Flow. Música para respirar em 102.6.

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De volta dos clássicos da música para respirar. LTJ Beckham com esta Unconditional Love, a meio desta primeira hora. Vamos agora para a produção portuguesa com Defeat. Chegou-nos no início de 2025 este Robot Riviera.

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Quarta-feira de volta dos favoritos. Kaydit Adam trouxe-nos em 2022 o álbum Don't Trust the Process. Este é o tema Galaxy. À hora certa, há Clique Beats com Liliana Teixeira Lopes. Diz-nos que uma maratona de cinema ao ar livre é realizada pelo Black Cat Cinema. Vai dividir-se pelo claustro da Igreja da Graça e o terraço do Palácio do Grilo, de hoje a 18 de outubro. Ainda heróis no ar no fim desta hora. E até lá, mantemos a vibe com Shafiq Hussein. Show me how you feel.

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1: Acabado de editar o EP número 1, Dub Versions, de Sensible Soccers, soa mais a futuro do que a passado recente e muito se deve também à colaboração com o mestre do dub, Mad Professor. Formados em 2010 na área do Porto, o trio Sensible Soccers desde logo foi aclamado pelas suas aventuras atmosféricas marcadas pela eletrónica ambient e o pós-rock, sem descurar o apelo da dança e das batidas. O novo EP, que lança um ano agitado para o trio a prometer muitos frutos e edições, é surpreendente nas pistas que abre na música já de si avessa às fórmulas dos Sensible Soccers. Mais do que um disco de dub, este é um marco que redefine a música do grupo, sem perder as texturas envolventes que são a sua marca. Três faixas distintas, apontadas ao corpo e à cabeça, numa edição em vinil e digital, que é para já uma das mais excitantes do ano da eletrónica portuguesa.

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2: Uma maratona de sessões de cinema ao ar livre atravessa Lisboa nos próximos 6 meses. O Black Cat Cinema divide-se pelo claustro da Igreja da Graça e pelo terraço do Palácio do Grilo, de hoje a 18 de outubro, com uma programação muito variada de mais de uma centena de filmes contemporâneos, fenómenos de culto e clássicos, numa celebração da cultura pop das últimas décadas, que inclui também música, conversas, street food e outras atividades culturais. Pela programação que a organização destaca, que alia a qualidade e um olhar crítico a fenómenos culturais inevitáveis, passam os filmes de mais recente temporada de prémios, como os vencedores dos Oscars Batalha Atrás de Batalha e Valor Sentimental, mas também a Palma de Ouro de Cannes Foi Só um Acidente, o brasileiro O Agente Secreto e o sul-coreano Sem Alternativa. E a oportunidade também de ver ou rever Ainda Estou Aqui, o primeiro Oscar de melhor filme internacional do Brasil. Além da primeira projeção no grande ecrã em Portugal de Saltburn, a comédia negra de Emerald Fennell, com Barry Keoghan, Jacob Elordi e Rosamund Pike, lançada pela Amazon Prime Video, que tanta sensação causou na temporada de 2023-2024, há também outras sessões com fenómenos de massa e de culto da cultura pop, como o primeiro Crepúsculo, de 2008, Interstellar, de 2014, Mean Girls, de 2004, 500 Dias com Sam, de 2009, ou Chama-me pelo Teu Nome, de 2017. Entre recentes e mais antigos clássicos do cinema, a programação inclui Os Intemporais, O Fabuloso Destino de Amélie, Cidade de Deus, Cinema Paraíso, Pulp Fiction, Mulholland Drive, O Clube, Paris, Texas, Casa Blanca, Férias em Roma, Quanto Mais Quente Melhor, 12 Homens em Fúria e 2001, Odisseia no Espaço. Outros destaques são os musicais Mamma Mia, La La Land e Wicked, e o terror de American Psycho, Hereditary e Companion. Algumas sessões vão ter convidados. É o caso da sessão de 21 de junho de 10 Coisas que Odeio em Ti, um filme de 1999. O Black Cat Cinema confirmou já a presença do produtor executivo Seth Jarrett. Resta dizer que a programação completa pode ser consultada através do site oficial de blackcatcinema.com, que também dá acesso à compra dos bilhetes.
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1: A cantora britânica Mel Brown abre uma hora com este Brown Eyes. Brown Eyes, tema de produção do Golden e a parceria de Angelina e From London. Há Pipoca Time daqui a pouco com Liliana Teixeira Lopes. Diz-nos que um novo trailer de A Odisseia já está disponível online. Muita música para descobrir e respirar nesta tarde de quarta-feira em 102.6, oxigênio.fm e na app. Vamos agora para novidades com Offlane. Traz-nos Kelsier. Nós insistimos.

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De volta dos favoritos, na companhia de Dennis McFarlane, a.k.a. Digo. Este é o seu outro alias, 2000 Black, aqui numa parceria com a voz de Lady Alma. O segundo álbum, 27, saiu em 2025 e dele tiramos este You. Na altura, teve que ser insistência. Atrás tivemos ainda com Georgie Sweet, ouvimos Sunshine Through the Trees. Quarta-feira em 102.6, Pipoca Time, daqui a pouco com Liliana Teixeira Lopes. Diz-nos que o novo trailer de A Odisseia já está disponível online. Para já, outras novidades com Nixie Rain e Sydney Bryce. Second Breath é insistência oxigênio.

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1: De volta da produção portuguesa com The Chico, faz-nos companhia com este New Day. Pipoca Time já a seguir com Liliana Teixeira Lopes. Até lá, ficamos na companhia de Kid Funk com a remistura do coletivo Jazza Nova. Connected Beings em 102.6.

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1: A Netflix terá chegado a acordo com a produtora Left Bank Pictures para uma nova série sobre a família real inglesa, a qual terá lugar antes dos acontecimentos de The Crown. Conta o Daily Mail que este projeto, descrito como uma prequela de The Crown, cobrirá os acontecimentos desde a morte da Rainha Vitória em 1901 até o casamento entre Isabel II e Philip Mountbatten. Ainda não há uma previsão para o lançamento desta prequela de The Crown. Foi confirmado que os 8 episódios que compõem a 5ª e última temporada, mas desta vez de The Bear, vão ficar disponíveis em simultâneo no dia 26 de junho. Já está também disponível no serviço de streaming um episódio especial cujos acontecimentos precedem os da primeira temporada. Quanto ao enredo desta nova temporada, sabe-se que a história continua depois da revelação surpreendente do final da 4ª temporada de que Carmi decidiu abandonar a área da restauração, deixando o restaurante Sydney e Natalie Sugar. Este anúncio acontece logo a seguir ao lançamento surpresa de Gary, um episódio especial cuja história precede os acontecimentos da primeira temporada e que é protagonizado por Richie, papel interpretado por Moss Baccarat, e Mickey, papel entregue a John Bernthal. Este episódio já pode ser visto na Disney Plus.
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1: Um novo trailer de Odisseia já está disponível online depois da apresentação exclusiva nos Estados Unidos durante o programa The Late Show with Stephen Colbert, onde o cineasta Christopher Nolan foi entrevistado. Superprodução com um orçamento de 250 milhões de dólares e primeiro filme do britânico depois do gigantesco sucesso comercial e artístico de Oppenheimer, coroado com 7 Oscars, trata-se da adaptação ao cinema do poema clássico grego de Homero, uma obra fundamental da literatura ocidental sobre a jornada de 10 anos do regresso à casa de Odisseu, ou Ulisses na mitologia romana, rei de Ítaca e herói da Guerra de Troia, aqui interpretado por Matt Damon. No elenco estão ainda atores como Charlize Theron, Robert Pattinson, Zendaya, Tom Holland, Anne Hathaway e John Bernthal, entre outros. O épico, filmado exclusivamente com nova tecnologia de câmaras IMAX, chega aos cinemas portugueses a 16 de julho, acompanhando a estreia internacional.
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música para a alma, introspectivos com esta parceria de Tony Allen e Hugh Masekela. We Have Land. Por aqui até às 4, com muita música para respirar, seleção para esta tarde, de quarta-feira em 102.6 e oxigênio.fm. Mais música e outras sonoridades, agora com Substance Abuse. A dupla de LA aqui com remistura de A North Street para o tema Bridges.

A vibe certa para esta quarta-feira com Arrested Development, histórico coletivo de Atlanta. A hora certa, a Clique Cibite-se com Liliana Teixeira Lopes. Fala-nos do FITEI, Festival Internacional de Teatro de Expressão Ibérica. Até lá ficamos com Dr. Sud. Até às duas com Still Cities.

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2: O FITEI, Festival Internacional de Teatro de Expressão Ibérica, dá hoje início à sua 49ª edição, que sob o tema Colapso e Esperança, vai apresentar 16 espetáculos até o dia 24 em 4 cidades com centro no Porto. Este ano resolvemos ter como tema Colapso e Esperança, claramente duas palavras que estão em tensão. Num mundo em que o humano e o não humano estão em crise, em esgotamento, estão a esvair-se com as questões da saúde mental em cima da mesa. Não é muito fácil encontrarmos motivos de esperança, mas cada vez que lançamos um festival de teatro ou de dança ou de cinema, cada vez que colocamos artistas de todo o mundo em comunicação, estamos a falar de esperança, afirmou o diretor artístico do FITEI, Gonçalo Amorim, na conferência de imprensa de apresentação do programa em abril. O festival abre hoje com Suplicantes, de Sara Barros Leitão, no Teatro do Campo Alegre, no Porto, e ao longo dos dias seguintes vai apresentar peças nacionais e internacionais, conversas, oficinas e residências artísticas em Matosinhos, Vila Nova de Gaia e Viana do Castelo, para além do Porto. A programação do 49º FITEI inclui espetáculos de Miquel de Oliveira, Federico León, Nuno Cardoso, Tita Maravilha, Lorena Conde e Vítor Hugo Pontes, entre outros, assim como companhias que vão do Teatro da Didascália à Companhia Abuela Catiuxa, do Hotel Europa e Teatro do Vestido, por exemplo. A 49ª edição do FITEI é composta por 16 espetáculos, dos quais 12 nacionais e 4 internacionais, com 6 estreias absolutas e 3 estreias nacionais. O FITEI conta ainda com concertos e performances, festas abertas ao público, como o concerto de abertura de O Gringo Sou Eu, ao lado do grupo Sons do Bairro, conversas, lançamentos de livros e discos e uma sessão de escuta temática do 25 de Abril, organizada por Isabel Meira e André Cunha no Batalha Centro de Cinema.
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Entramos nas tuas horas com Bantoji e este Little Lamb, tempo de 2024. Aceleramos o ritmo agora com Grats, aqui numa parceria com Vanessa Jackson.

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novidades do colombiano Felipe Gordon. Bem novo lançamento e dele tiramos este You Crazy para insistir em 102.6. Atrás tivemos De Volta dos Clássicos com o Eterno D'Angelo. Provamos Devil's Pie. Música para respirar até às 4, nesta quarta-feira, 13 de maio, quase a meio de outra hora. E agora ficamos com Book Brown, aqui num featuring com Flo. Music and Me, para descobrir e respirar em 102.6, oxigênio.fm e na app.

DJ Merci, DJ francês baseado em Berlim. Este é o tema Walk on Mars. Seleção para esta quarta-feira em 102.6, a meio de mais uma hora e agora com produção portuguesa. O coletivo de 5 músicos de Lisboa, Casa Bonita, trouxe-nos em 2024 o disco de estreia Casa Bonita, que saiu pela Aquário Records. Dele tiramos este Disco Sour.

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Be Thankful, tema de DJ Felix aqui em parceria com Saul Goodman. Seleção para esta quarta-feira no Oxigênio, muita música para descobrir e respirar e muitas novidades. Vamos a uma delas. Ice Cold tem nova existência. Turn Me On. Para descobrir agora em 102.6.

caminho dos três introspectivos com Amanda Whitening e este Interwind. À hora certa, a Clique exibe-se com Liliana Teixeira Lopes. Diz-nos que uma maratona de cinema ao ar livre realizada pelo Black Cat Cinema vai dividir-se pelo claustro da Igreja da Graça e o terraço do Palácio do Grilo, de hoje a 18 de outubro. Até lá, outras sonoridades com o Mr. Scruff. Recordamos, We Are Coming, até às 3.

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2: Numa altura em que uma nova edição já está no horizonte e que vai acontecer de 9 a 17 de outubro, o Cinema Ambiental Mundial regressa à ceia no Distrito da Guarda com os filmes premiados do Cineeco em 2025. Após a exibição itinerante pelos cinemas e instituições de ensino, os 15 filmes do palmarés da 31ª edição do Festival Internacional de Cinema Ambiental da Serra da Estrela voltam a ser apresentados em sessões públicas e gratuitas no Cineteatro da Casa Municipal de Ceia para a comunidade senense e a todos os interessados dos municípios vizinhos. A mostra cinematográfica Ecos de Ceia, desde ontem e até 21 de julho, está assente em eixos temáticos: antropologia ambiental, metamorfoses e identidade, território e espiritualidade, memória, ativismo e futuro, o planeta em alerta e ciclos de água e comunidade, destacou a organização em comunicado. Na programação destacam-se de Town That Drove Away, um documentário polaco da dupla de cineastas Grzegorz Piekarski e Natalia Pietsch sobre a transformação de vida cotidiana de uma aldeia histórica no Kurdistão turco, o brasileiro Enquanto o Céu Não Me Espera, um filme de ficção desarmante, urgente e poético, e o sueco Katue, de Nima Shirali, um documentário que acompanha a vida dos habitantes de uma pequena cidade junto ao Lago Salino, de Katue, no Uganda, onde uma fábrica de refinação de sal permanece abandonada há 40 anos, enquanto os políticos continuam a prometer libertar a comunidade dos laços da pobreza, da corrupção e das condições de trabalho tóxicas.
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tema sobre João Miró, tema de Berlioz e Ted Jasper. Miró para abrir mais uma hora de música. Vamos a novidades com The It, o projeto de Larry Heard, também conhecido como Mr. Fingers. Traz-nos Mr. Gone, nós insistimos em 102.6.

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Em tempos de confinamento, o DJ Jazzy Jeff, Eric Robinson e Katie Tatum fizeram este Cancel 2020. Atrás, estivemos ainda com Encore Song, outros sons com Testimony e a remistura da dupla Ledred. Mais música para respirar nesta tarde de quarta-feira, agora com Kilo, aqui com uma remistura de Malgrab. Para o tema Walls to Building, para descobrir em 102.6, oxigênio.fm e na app.

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de volta dos clássicos. Recordamos Make Me Happy, tema do Coolies Hotbox. Seleção para esta quarta-feira no Oxigênio, ao meio de mais uma hora e por aqui até às quatro. Mantemos a vibe, mas agora vamos para a produção portuguesa. Ficamos agora na companhia de Space Boys, com este icónico Space is the Place. Música para respirar em 102.6, oxigênio.fm e na app.

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O produtor australiano Ed Seven aqui num featuring com Dan Brown para o tema Magic. Vamos agora a novidades na companhia de Crackazette, ele que vai estar à conversa connosco às 18. A propósito do novo álbum Sun, sai pela Free Range Records. Do álbum tirámos este Sanity e trouxemos para a nossa lista de insistências.

Os Breaks britânicos para a despedida desta quarta-feira. DJ Sofa, Duarte e Tim Ripper. Couchsurfing. À hora certa, a Clique Cibite com Liliana Teixeira Lopes. Diz-nos que o Fala Festival Literário de Alcanena regressa de 11 a 14 de junho com programação gratuita dedicada à literatura, música e identidade local. Mais informações à hora certa e eu estou de volta amanhã ao meio-dia. Para a despedida, outros sons com Jordan Raquel. Atrás estivemos ainda com Pieces of a Man, numa parceria com o eterno Amp Fiddler, ouvimos Lady Day and John Coltrane. Jordan Rockey a fazer as despedidas com a remistura de Ross from Friends para o tema Nerve. Boa quarta-feira e, já sabem, portem-se bem. Até amanhã.

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2: O Fala, Festival Literário de Alcanena, regressa de 11 a 14 de junho com programação gratuita dedicada à literatura, música e identidade local, incluindo nomes como Isabela Figueiredo, Miguel Carvalho, João Tordo e B. Fachada. Este ano o Fala tem aqui uma particularidade especial porque é da iniciativa do município, mas é organizado pelo Gerador, o que nos permite dar um salto qualitativo na programação e nos objetivos do festival, disse à Agência Lusa o vereador da Cultura da Câmara de Alcanena, Gabriel Feitores. Promovido pela Câmara Municipal de Alcanena e organizado este ano pelo Gerador, o festival inclui conversas com escritores como Isabela Figueiredo, João Tordo e Valério Romão, debates com Rui Zinck e Hugo Vanderding, além de encontros com os jornalistas Miguel Carvalho e Isabel Neri. A programação integra ainda concertos e momentos de cruzamento entre literatura e música, com atuações de B. Fachada e Gisela Mabel, um clube de leitura de discos com Noise Earth e um recital de poesia de Eugénio de Andrade com Carla Chambel e o pianista Raul Pinto. O festival vai contar igualmente com oficinas de escrita criativa e encadernação, uma feira do livro, exposições, instalações participativas e atividades para famílias e escolas. Entre as iniciativas ligadas à identidade local estão a apresentação de O Príncipezinho em Minderico, uma oficina dedicada a esta variante linguística e um debate sobre língua, território e identidade, colocando em diálogo o Minderico e o Mirandês. O programa completo pode ser consultado na página do Facebook do Fala Festival Literário de Alcanena.
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1: A Netflix terá chegado a acordo com a produtora Left Bank Pictures para uma nova série sobre a família real inglesa, a qual terá lugar antes dos acontecimentos de The Crown. Conta o Daily Mail que este projeto, descrito como uma prequela de The Crown, cobrirá os acontecimentos desde a morte da Rainha Vitória em 1901 até o casamento entre Isabel II e Philip Mountbatten. Ainda não há uma previsão para o lançamento desta prequela de The Crown. Foi confirmado que os 8 episódios que compõem a 5ª e última temporada, mas desta vez de The Bear, vão ficar disponíveis em simultâneo no dia 26 de junho. Já está também disponível no serviço de streaming um episódio especial cujos acontecimentos precedem os da primeira temporada. Quanto ao enredo desta nova temporada, sabe-se que a história continua depois da revelação surpreendente do final da 4ª temporada de que Carmi decidiu abandonar a área da restauração, deixando o restaurante Sydney Richie e Natalie Sugar. Este anúncio acontece logo a seguir ao lançamento surpresa de Gary, um episódio especial cuja história precede os acontecimentos da primeira temporada e que é protagonizado por Richie, papel interpretado por Moss Baccarat, e Mickey, papel entregue a John Bernthal. Este episódio já pode ser visto na Disney Plus.
2: You're a man who needs to control his fate. But you cannot control this.
3: That world is gone.
1: Um novo trailer de Odisseia já está disponível online depois da apresentação exclusiva nos Estados Unidos durante o programa The Late Show with Stephen Colbert, onde o cineasta Christopher Nolan foi entrevistado. Superprodução com um orçamento de 250 milhões de dólares e primeiro filme do britânico depois do gigantesco sucesso comercial e artístico de Oppenheimer, coroado com 7 Oscars, trata-se da adaptação ao cinema do poema clássico grego de Homero, uma obra fundamental da literatura ocidental sobre a jornada de 10 anos do regresso à casa de Odisseu, ou Ulisses na mitologia romana, rei de Ítaca e herói da Guerra de Troia, aqui interpretado por Matt Damon. No elenco estão ainda atores como Charlize Theron, Robert Pattinson, Zendaya, Tom Holland, Anne Hathaway e John Bernthal, entre outros. O épico, filmado exclusivamente com nova tecnologia de câmaras IMAX, chega aos cinemas portugueses a 16 de julho, acompanhando a estreia internacional.
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2: Uma maratona de sessões de cinema ao ar livre atravessa Lisboa nos próximos 6 meses. O Black Cat Cinema divide-se pelo claustro da Igreja da Graça e pelo terraço do Palácio do Grilo, de hoje a 18 de outubro, com uma programação muito variada de mais de uma centena de filmes contemporâneos, fenómenos de culto e clássicos, numa celebração da cultura pop das últimas décadas, que inclui também música, conversas, street food e outras atividades culturais. Pela programação, que a organização destaca que alia a qualidade e um olhar crítico a fenómenos culturais inevitáveis, passam os filmes de mais recente temporada de prémios, como os vencedores dos Oscars Batalha Atrás de Batalha e Valor Sentimental, mas também a Palma de Ouro de Cannes, Foi Só um Acidente, o brasileiro O Agente Secreto e o sul-coreano Sem Alternativa. E a oportunidade também de ver ou rever Ainda Estou Aqui, o primeiro Oscar de Melhor Filme Internacional do Brasil. Além da primeira projeção no grande ecrã em Portugal de Saltburn, a comédia negra de Emerald Fennell, com Barry Keoghan, Jacob Elordi e Rosamund Pike, lançada pela Amazon Prime Video, que tanta sensação causou na temporada de 2023-2024, há também outras sessões com fenómenos de massa e de culto da cultura pop, como o primeiro Crepúsculo, de 2008, Interstellar, de 2014, Mean Girls, de 2004, 500 Dias com Sam, de 2009, ou Chama-me pelo Teu Nome, de 2017. Entre recentes e mais antigos clássicos do cinema, a programação inclui Os Intemporais, O Fabuloso Destino de Amélie, Cidade de Deus, Cinema Paraíso, Pulp Fiction, Mulholland Drive, O Clube, Paris, Texas, Casa Blanca, Férias em Roma, Quanto Mais Quente Melhor, 12 Homens em Fúria e 2001, Odisseia no Espaço. Outros destaques são os musicais Mamma Mia, La La Land e Wicked, e o terror de American Psycho, Hereditary e Companion. Algumas sessões vão ter convidados. É o caso da sessão de 21 de junho de 10 Coisas que Odeio em Ti, um filme de 1999. O Black Cat Cinema confirmou já a presença do produtor executivo Seth Jarrett. Resta dizer que a programação completa pode ser consultada através do site oficial de blackcatcinema.com, que também dá acesso à compra dos bilhetes.
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1: Acabado de editar o EP número 1, Dub Versions, de Sensible Soccers, soa mais a futuro do que a passado recente e muito se deve também à colaboração com o mestre do dub, Mad Professor. Formados em 2010 na área do Porto, o trio Sensible Soccers desde logo foi aclamado pelas suas aventuras atmosféricas marcadas pela eletrónica ambient e o pós-rock, sem descurar o apelo da dança e das batidas. O novo EP, que lança um ano agitado para o trio a prometer muitos frutos e edições, é surpreendente nas pistas que abre na música já de si avessa às fórmulas dos Sensible Soccers. Mais do que um disco de dub, este é um marco que redefine a música do grupo sem perder as texturas envolventes que são a sua marca. Três faixas distintas, apontadas ao corpo e à cabeça, numa edição em vinil e digital, que é para já uma das mais excitantes do ano da eletrónica portuguesa.

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2: Helen Island assina a banda sonora da nova campanha de Louis Vuitton com Alyssa Liu. A artista francesa Helen Island foi escolhida para criar a banda sonora da nova campanha de Louis Vuitton, que apresenta a patinadora artística Alyssa Liu como a mais recente embaixadora da marca. O tema It's So Easy acompanha o filme da campanha que revela Liu como o novo rosto da marca francesa. A atleta junta-se assim a outras figuras já associadas à marca, como Zendaya, Jude Bellingham e Carlos Alcaraz. Em comunicado, Nicolas Ghesquière, diretor artístico das coleções femininas da Louis Vuitton, afirmou que Alyssa Liu representa a mulher moderna Louis Vuitton, através da sua energia dinâmica e individualidade. It's So Easy faz parte de Last Lias, disco lançado por Helen Island em 2024. Desde aí, a artista tem colaborado com nomes como Brodinski, Clara Chimera e Slickback.
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1: A Netflix terá chegado a acordo com a produtora Left Bank Pictures para uma nova série sobre a família real inglesa, a qual terá lugar antes dos acontecimentos de The Crown. Conta o Daily Mail que este projeto, descrito como uma prequela de The Crown, cobrirá os acontecimentos desde a morte da Rainha Vitória em 1901 até o casamento entre Isabel II e Philip Mountbatten. Ainda não há uma previsão para o lançamento desta prequela de The Crown. Foi confirmado que os 8 episódios que compõem a 5ª e última temporada, mas desta vez de The Bear, vão ficar disponíveis em simultâneo no dia 26 de junho. Já está também disponível no serviço de streaming um episódio especial cujos acontecimentos precedem os da primeira temporada. Quanto ao enredo desta nova temporada, sabe-se que a história continua depois da revelação surpreendente do final da 4ª temporada de que Carmi decidiu abandonar a área da restauração, deixando o restaurante Sydney Richie e Natalie Sugar. Este anúncio acontece logo a seguir ao lançamento surpresa de Gary, um episódio especial cuja história precede os acontecimentos da primeira temporada e que é protagonizado por Richie, papel interpretado por Moss Baccarat, e Mickey, papel entregue a John Bernthal. Este episódio já pode ser visto na Disney Plus.
2: You're a man who needs to control his fate. 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
1: Um novo trailer de Odisseia já está disponível online depois da apresentação exclusiva nos Estados Unidos durante o programa The Late Show with Stephen Colbert, onde o cineasta Christopher Nolan foi entrevistado. Superprodução com um orçamento de 250 milhões de dólares e primeiro filme do britânico depois do gigantesco sucesso comercial e artístico de Oppenheimer, coroado com 7 Oscars, trata-se da adaptação ao cinema do poema clássico grego de Homero, uma obra fundamental da literatura ocidental sobre a jornada de 10 anos do regresso à casa de Odisseu, ou Ulisses na mitologia romana, rei de Ítaca e herói da Guerra de Troia, aqui interpretado por Matt Damon. No elenco estão ainda atores como Charlize Theron, Robert Pattinson, Zendaya, Tom Holland, Anne Hathaway e John Bernthal, entre outros. O épico, filmado exclusivamente com nova tecnologia de câmaras IMAX, chega aos cinemas portugueses a 16 de julho, acompanhando a estreia internacional.
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1: Bem-vindos ao Lost in Space. Nos próximos minutos, o piloto de serviço é o Capitão Rosada e a turbulência que se vai fazer sentir é proveniente das pistas de dançar dos anos 70 e 80. Podem tirar os cintos e dançar.
2: No Lost in Space de hoje, apontamos a nave Washington DC para conhecer uma das vozes que ajudou a fazer a ponte entre o fim da disco e o nascimento da house, Gail Adams. Associada à mítica Prelude Records, verdadeira central de transmissão da dance music norte-americana no início dos anos 80, Gail Adams construiu um catálogo onde a urgência da disco começava lentamente a fundir-se com o pulso mecânico que mais tarde alimentaria a house music. Por trás da máquina estavam Willie Lester e o guitarrista Rodney Brown, produtores de Washington DC, responsáveis por moldar temas como Stretching Out, Love Fever e Your Love is a Lifesaver, assim como o tema que vos trago hoje. Lançada em 1983, deixo-vos Gail Adams com o tema Emergency.

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2: Acabado de editar o EP número 1, Dub Versions, de Sensible Soccers, soa mais a futuro do que a passado recente, e muito se deve também à colaboração com o mestre do dub, Mad Professor. Formados em 2010 na área do Porto, o trio Sensible Soccers desde logo foi aclamado pelas suas aventuras atmosféricas marcadas pela eletrónica ambient e o pós-rock, sem descurar o apelo da dança e das batidas. O novo EP, que lança um ano agitado para o trio a prometer muitos frutos e edições, é surpreendente nas pistas que abre na música já de si avessa às fórmulas dos Sensible Soccers. Mais do que um disco de dub, este é um marco que redefine a música do grupo sem perder as texturas envolventes que são a sua marca. Três faixas distintas, apontadas ao corpo e à cabeça, numa edição em vinil e digital, que é para já uma das mais excitantes do ano da eletrónica portuguesa.

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Sejam bem-vindos a uma espécie de azul. O meu nome é Jorge Caiado. Estarei deste lado convosco até à meia-noite, como é habitual desde 2018, todas as sextas-feiras à noite, aqui em 102.6 FM. E antes de continuarmos, aproveito para vos convidar em primeira mão para a noite que irá celebrar estes 8 anos de rádio e encontros semanais aqui na Oxigênio. Dia 16 de maio, não este sábado, mas o sábado que vem a seguir, estarei no Rumo, em Lisboa, para uma noite do primeiro ao último disco, onde a ideia é levar um pouco da partilha que fazemos aqui semanalmente diretamente para a pista de dança. O convite fica feito sábado 16 de maio no Rumo, em Lisboa, para um All Night Set que irá marcar e celebrar os 8 anos de Uma Espécie de Azul. Mas até lá, ainda há muita música para partilhar. Começamos a emissão de hoje com uma reedição imperdível do disco de 98 dos Fresh and Low. Ouvimos a versão Deep Space Dub de Love Capsule Deluxe, editado originalmente pela Guidance Recordings e agora a ser repescado pela Rawax de Frankfurt para uma nova edição. E seguimos com insistência para o novo EP de Castaldi, The Daydream. Deixo-vos hoje com Node Control. Até já.

New One para Waterphone de Costas, o seu novo EP. E ainda a rodar, ouvimos outra existência, desta vez para o sétimo lançamento da série Slabs, dos Dungeon Meat. Aqui, um EP com dois temas de Linkous.

dando início à próxima sequência. Deixo-vos com Vibrant Process, de Sapu, ele que é o responsável pela editora berlinense Rhythm by Nature, que vai estar connosco daqui a um par de semanas nas quartas-feiras da Carpet, no Rumo, para um showcase onde traz consigo Trip Mustaz. Uma quarta-feira com sabor a fim de semana. Fica a dica, apontem nas vossas agendas para não se esquecerem. Quarta-feira, dia 20 de maio, showcase da Rhythm by Nature com Trip Mustaz e Sapu nas Room, as quartas-feiras da Carpet Club, no Rumo, na Baixa de Lisboa.

Boa noite. Lá atrás continuamos por Berlim, desta vez para destacar o lançamento que celebra os 10 anos da Off The Grid, distribuidora e editora de Oniric. Edita aqui um disco duplo, onde podemos encontrar Close Your Eyes, de Aliana. Logo a seguir, e ainda em pano de fundo, já mesmo no fim, destaque para Mood, de Esk. Para o segundo disco do selo ucraniano Delirious, de Shakolin e Karim. E seguimos para a próxima sequência, com Flux. Tema que fecha o mais recente EP de Robin Ordell, da sua No Time County. Para aqueles que se juntaram entretanto à emissão, o meu nome é Jorge Caiado. Sejam bem-vindos a Uma Espécie de Azul.

Atrás destacamos o mais recente lançamento da editora de Penélope, a Odisseia, disco assinado pelo brasileiro Trajano e que conta com a remistura que ouvimos do francês DVDE. Entretanto, e ainda em pano de fundo, ouvimos Fade to Black, do produtor ucraniano Lushin, para o quarto disco da Phoebe Records.

Me plus Future, o DJ produtor de Filadélfia, Sweater, disco com o carimbo da editora e loja de discos de Tbilisi.

que no próximo dia 16 de maio estarei a tocar toda a noite no Rumo, em Lisboa, para celebrar os 8 anos de Uma Espécie de Zoo, aqui em 102.6 FM. Da rádio, diretamente para a pista de dança. Mas até lá, ainda há um fim de semana pelo meio, que está mesmo aí à porta, e amanhã podem me encontrar no Carmo Rooftop para uma festa Dusk, juntamente com os meus bons amigos Kiko e Kaiser. Apesar da previsão de chuva, existir todas as condições para receber quem quiser dançar connosco numa das pistas com melhor vista sobre a cidade de Lisboa. Amanhã, das 6 à meia-noite, no Carmo Rooftop. Apareçam, a entrada é livre. Aos restantes, desejo a continuação de uma boa noite e um ótimo fim de semana. Estou de volta já na próxima sexta-feira, às 11. Fiquem bem.

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Bem-vindos ao Pressão Sonora, música com grave na Noite de Oxigênio. Nós somos o Mais Baixo e fechamos esta última hora do ciclo de editores convidados às sextas aqui em 102.6. E nestas sessões alternamos entre programas dirigidos por nós e as tutorias.

e caminho do sound design e da produção, das aventuras mais ligadas à cena techno. Ele afirma que ganhou a atual maturidade musical a produzir drum and bass e conta com lançamentos em catálogos como a Dispatch ou a Marcosell Records.

Nós conhecemos-lo pessoalmente na Margem Sul, numa das cimeiras rave da Shadowcuts na Adão. E sim, para além de caminharmos por paisagens sonoras muito próximas, foi também fácil e interessante estar à conversa sobre música e as mutações da cena eletrónica nos últimos anos. Enfim, Null, mais um dos heróis nacionais deste microclima da cena Bassy Sound System. Ele que vai dirigir a emissão da Oxigênio na próxima hora. Já voltamos a falar, suba um volume. Até já.

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O DJ produtor Null Stockman dos decks. A rodar aqui clássicos intemporais do dubstep. De alguma forma também contam a nossa história ligados a esta procura por.

se preocupem com as referências que o Nulo está a rodar. Nós publicamos os podcasts e tracklists do programa em maisbaixo.com e nas principais plataformas de podcast. E se estiverem desesperadamente a querer saber alguma referência deste set, podem, dizemos nós, entrar em contacto com o Nulo. Procurem-no nas redes como XXNulo. Vamos continuar a viagem. Mix

0: 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Na última hora, o produtor, sound designer e DJ Null. Viagem alucinante ao submundo do dubstep à séria. Big up Null. Nós também estamos sempre à procura de apresentar esta onda musical que mexe com a física toda através das linhas de subgrave contínuas e às vezes até bizarras, mas que fazem vibrar todo o espaço quando tocadas em sound system. Estamos no final. Nós voltamos a 102.6 oxigênio.fm para a semana com mais beats quebrados e pressão sonora. Liguem-se a nós na madrugada de sexta para sábado, uma às duas, com repetição às quartas à meia-noite. Até lá, fiquem bem, fiquem fortes e um bom fim de semana.
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